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0: Bom dia, são 2 horas.
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Bom dia, são 3 horas. 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

0: Bom dia, são 4 horas.
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Bom dia, são 5 horas. 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

Bom dia, são 6 horas. 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

0: Bom dia, são 7 horas.
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0: 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Como um bom português, não recuse ao Dona Inês. Um beijinho também para si.
1: Oh, Dona Inês, veja lá, ele é um rapaz.
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1: Olá, muito bom dia a todos, sejam bem-vindos às Manhãs Interativas, são 8 horas com 30 minutos. Começamos as Manhãs Interativas com o primeiro bloco informativo. Antes disso, deixar-vos informações relativamente ao estado do tempo. Segundo o Instituto Português do Mar e da Atmosfera, hoje temos período de chuva por vezes forte a partir da tarde e em especial no norte e centro, vento forte com rajadas no litoral norte e centro e nas terras altas. Quanto às temperaturas, hoje a cidade da Guarda conta com 19 graus de máxima e 14 de mínima. A cidade de Pinhel, hoje, terça-feira, conta com 24 graus de máxima e 17 de mínima. Estive com a oportunidade de ver, a precipitação vai nos fazer companhia amanhã, dá um pouco de tréguas na quinta e na sexta, mas vamos passar um fim de semana prolongado debaixo.

0: de chuva e também probabilidade de trovoadas. Não começamos com boas informações no que diz respeito ao tempo. A ver, vamos se a Ana nos traz boas notícias no início desta terça-feira. Muito bom dia antes, Ana, antes de mais, desculpa o trocadilho, é de manhã. Antes de mais, bom dia. E o que é que tens para nós nestes destaques do Primeiro Jornal?
1: As notícias também não são muito diferentes, muito animadoras. Chuva e vento forte com pelo menos 8 distritos sob aviso amarelo no dia de hoje. Mas hoje trago também uma notícia que dá conta da publicação de orientações nacionais para uma alimentação saudável em creches. Orientações estas que foram publicadas pela Direção-Geral de Saúde e que mais tarde podem vir a ter impacto também na saúde do coração, que se assinala hoje o Dia Mundial do Coração. Também trago uma informação importante sobre isso, tenho que ficar para ouvir-me até daqui a pouco.
0: Obrigada, Ana, por estes destaques, e é isso mesmo, continuo na nossa sintonia. Já a seguir aos compromissos publicitários, a Ana Varela vai então desenvolver as notícias neste primeiro bloco informativo de terça-feira, 29 de setembro.

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11: Notícias na Rádio Elmo, uma edição de Ana Varela. Mais uma vez, bom dia.
12: Mais uma vez, bom dia. 8 em cada 10 mortes cardiovasculares prematuras podem ser evitadas. Isto através da identificação precoce de fatores de risco e da adoção de comportamentos mais saudáveis. O alerta é feito pela Presidente da

Sociedade Portuguesa de Cardiologia, Cristina Gavina, em entrevista à Renascença, numa altura em que as doenças cardiovasculares continuam a ser a principal causa de morte em Portugal. Para assinalar o Dia Mundial do Coração, a Sociedade Portuguesa de Cardiologia está a promover o movimento Portugal Conhece os Seus Números, integrado na campanha Coração Aceso, que leva rastreios cardiovasculares gratuitos a vários pontos do país até 4 de outubro. O objetivo é incentivar os portugueses a conhecerem três indicadores essenciais para a saúde cardiovascular: a pressão arterial, o colesterol e a glicémia. Um dos maiores desafios no combate às doenças cardiovasculares é o facto de muitos fatores de risco permanecerem durante anos sem qualquer sintoma. A cardiologista defende que a vigilância deve começar mais cedo, permitindo identificar alterações antes de surgirem complicações graves, como infartos ou acidentes vasculares cerebrais. A presidente da Sociedade Portuguesa de Cardiologia, considera que Portugal precisa de uma estratégia integrada para a prevenção cardiovascular, à semelhança do que acontece em iniciativas europeias que estão a ser desenvolvidas nesta área. Além da aposta nos rastreios, Cristina Gavina defende um reforço da literacia em saúde, especialmente junto das camadas mais jovens. E falando nos mais jovens, a Direção-Geral de Saúde publicou pela primeira vez orientações nacionais para alimentação nas creches e respostas sociais dirigidas a crianças até aos 3 anos, recomendando refeições diversificadas, porções e texturas adequadas à idade e menos alimentos ultraprocessados, açúcar e sal. Entre os princípios estão a promoção e proteção do aleitamento materno, a diversidade e a elevada densidade nutricional da alimentação, a adequação das porções e texturas e a limitação de alimentos ultraprocessados e de produtos com adição de açúcares ou elevado teor de sal. Para a Direção-Geral de Saúde, a segurança alimentar assume igualmente um papel central. Além das regras de higiene e segurança dos alimentos, defende que a textura, a consistência, o formato e a dimensão sejam adaptados às competências e à idade de cada criança. As orientações recomendam o consumo diário de fruta, hortícolas, e alimentos dos grupos da carne, pescado, ovos e laticínios, bem como o consumo frequente de leguminosas e frutos oleaginosos, sempre em formatos e texturas adequados à idade e ao desenvolvimento. A alimentação, diz a DGS, deve privilegiar alimentos de elevada densidade nutricional, ou seja, alimentos que forneçam quantidades elevadas de vitaminas, minerais, proteína de elevada qualidade e de outros nutrientes essenciais. As ementas devem ter como referência a roda dos alimentos, assegurando alimentos por diferentes grupos e diversidade dentro de cada grupo. Deve ser dada preferência por forma complementar a alimentos sazonais e de proveniência local e à utilização de técnicas culinárias saudáveis, tradicionais, como sopas, ensopados e caldeiradas. Destaca a DGS também as desigualdades no acesso a uma alimentação saudável e nutricionalmente adequada, sublinhando que muitas crianças, as creches são o local onde passam grande parte do dia e onde realizam várias refeições, influenciando o consumo alimentar diário. O estudo Creche com Sabor e Saúde, financiado pela DGS, identificou uma elevada oferta de alimentos ricos em açúcar simples nos lanches e um desequilíbrio na composição das refeições principais, com oferta excessiva de alimentos fornecedores de hidratos de carbono e insuficientemente de hortícolas, leguminosas, pescado gordo e ovo, enquanto fonte de proteína principal. Para a DGS, estes resultados mostram a necessidade de harmonizar práticas e apoiar tecnicamente as instituições na promoção de uma alimentação nutricionalmente adequada, que depois, no futuro, pode levar à diminuição de doenças, como aquelas que comecei por referir neste bloco informativo, as doenças do coração. Para terminar, falo sobre meteorologia. 8 distritos estão hoje e amanhã sob aviso amarelo por causa da previsão de chuva, que pode ser forte, e são eles Viana, Porto e Braga, com aviso entre as 3 da tarde de hoje e as 0 horas de quarta-feira, Vila Real e Aveiro entre as 18 de hoje e as 3 da manhã de quarta-feira, e Viseu, Leiria e Coimbra entre as 9 da noite desta terça-feira e as 6 da manhã de quarta-feira. O IPMA colocou também

Também sob aviso amarelo, mas por causa de vento, os distritos do Porto, Viana, e Braga, entre o meio-dia e as 9 da noite de hoje. As previsões para esta terça-feira, a Sofia já nos deu conta delas, mas não é demais recordar, são de períodos de chuva, por vezes forte a partir da tarde, em especial no norte e no centro, vento forte com rajadas no litoral norte e centro e também nas terras altas. Há uma pequena subida da temperatura mínima e as temperaturas vão então variar, as mínimas entre os 14 na Guarda e os 21 em Coimbra, máximas também de 19 para a Guarda e 30 em Évora.

Começámos a nível musical nestas manhãs interativas de terça-feira com Ciro Sótão dos Porquês. E segue a música. Bom dia com alegria. Boa terça-feira para si que está desse lado.

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8: Bom dia, são 9 horas.
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10: Pode ouvir-nos através dos 99.1 FM ou radioelmo.com. Segue a música, boa música nesta manhã de terça-feira. Bem basta lá fora, não é? Estar o tempo cinzento. Vamos ter que colorir esta terça-feira com boa música. Conto com a sua colaboração a partir das 10 da manhã para que a música que passar aqui na nossa emissão seja agradável. Muitas conversas entre as músicas. Gosto sempre imenso de falar convosco. A partir das 10 da manhã estão todos... todos, sem exceção nenhuma, convidados a participar no programa Discos Pedidos.

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9 horas com 35 minutos. Vamos aos destaques que saíram hoje nas bancas. Começo pelo JN. Ronaldo ficou no banco e já prova turbulência na era Jesus. Saiu sem festejar nem agradecer o apoio dos adeptos. Vilas Boas. Frustração explica métodos criativos do Benfica. Uns saboreiam a vitória, outros a derrota. Prestação da casa subiu mais de 100 euros desde o início da guerra no Irão. O aumento das taxas de juro tem impacto nos créditos de milhares de famílias. Filho de Marcelo, entre os acusados no caso das gêmeas. Ministério Público também aponta para crime de prevaricação e abuso de poder. Na Europa, Portugal lidera no consumo diário de bebidas alcoólicas. A percentagem nos homens é o triplo das mulheres. No Porto, a Câmara volta a cobrar IMI agravado em prédios devolutos. Em Trás-os-Montes, oferta de enoturismo fechadas no inverno. Destaques do Correio da Manhã. Ministério Público ignora cunhas de Belém no caso das gêmeas. Vilas Boas ataca Benfica e fala de festinha que Samu... Abá. Marco Silva segura Samu Soares. No Sporting. Sporting dá prémio salarial a Catamo. Julgamento. Fiquei apaixonada pelo falso Zé Maro. Vítima conta como foi burlada em 200 mil euros. Iguais às da polícia. PSP investiga contrafação de pistolas Glock 19. Peço desculpa. Em Estremoz, morre quinto idoso no lar com surto de gripe A. Em Vila Nova de Paiva, a mulher morre recolhida pelo próprio carro. Destaques do Correio da Manhã de hoje, terça-feira, 29 de setembro. Abortos estabilizaram em 2025, 44% são de mulheres estrangeiras. Relatório da Direção-Geral de Saúde alerta para iniquidades territoriais e pede respostas acessíveis, inclusivas e adequadas à diversidade linguística. TVDE, Uber acusada de cobrar comissões acima da lei a motoristas. Governo Regional, a Madeira compra casa de Lourdes Castro por 3 milhões. E ainda em grande destaque no Correio da Manhã de hoje, caso das gêmeas, 4 acusados por prevaricação, aliás, peço desculpa, abuso de poder e também burla qualificada. Diário de Notícias. Salários atuais abrandam e o emprego futuro pode vir a sofrer com a inteligência artificial. Investigação. O que protege polícias e bombeiros do esgotamento? Orgulho profissional revela estudo. PGR reforça a resposta à violência doméstica e pede vigilância eletrónica em 24 horas. Na Justiça, o Chega declara vitória ao retratador sobre o relatório da CPI das gêmeas. Nos mercados, juros da dívida soberana continuam a subir com receios sobre a inflação. São estes os destaques que saíram hoje nos jornais, nas bancas. Terça-feira, 29 de setembro. As notícias voltam a ser atualizadas, as nacionais e internacionais, logo à tarde, às 16h30.

Agora vamos fazer uma curtinha pausa, 2 minutinhos na música, para ouvirmos as previsões diárias com Maria Helena Martins.

Começamos com Virgem, que está com 4 de copas e que lhe diz para esquecer os desgostos e dar atenção às coisas boas da vida. Vamos a isso? O número da sorte é o 40. Leão, 4 de espadas, que indica inquietação. Acalma o seu coração. O número da sorte é o 9. E Touro, 10 de paus, que o aconselha a estar mais atento à vida que o rodeia. O número da sorte é o 32. E agora vou falar para um signo que pertence ao elemento ar e é o signo Aquário. Está com 8 de ouros, que lhe diz para estar mais presente na sua vida familiar. O número da sorte é o 8. Já a Balança está com 3 de copas e diz para estar disponível para abraçar novos projetos. O número da sorte é o 39. Capricórnio, 4 de ouros, que indica uma boa fase para desenvolver também novos projetos. Aproveite! O número da sorte é o 14. Gêmeos está com 6 de paus, que anuncia ganhos materiais. O seu número da sorte e o meu é o 28. Caranguejo, 10 de copas, diz para aproveitar para estar assim com o seu par. Dedique-se ao amor, vamos lá. O número da sorte é o 46. Já Escorpião, o rei de espadas, que significa que pode dar um passo importante na sua vida. Portanto, pense bem e o número da sorte é o 10. E agora vou falar para si, que pertence ao primeiro signo do zodíaco. É você mesmo. E esse signo é Carneiro. Está com o Rei de Paus, que indica uma boa altura para fazer mudanças. E o número da sorte é o 36. Quanto a Peixe, está com o mundo, portanto acredite mais em si. Você é capaz. O número da sorte é o 21. Sagitário está com o Sol, que significa que o brilho da glória reina na sua vida. Parabéns. O número da sorte é o 19. 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
1: Daqui a 8 minutinhos do início ao programa Discos Pedidos desta terça-feira, 29 de setembro. Uma manhã bastante cinzenta, com probabilidade de chuva mais da parte da tarde e também acompanhada, pode ser acompanhada, de muito vento e trovoada. Por isso, nada melhor do que colorir este dia, esta manhã de terça-feira, com boa música. E convido a participar no nosso programa a partir das 10 da manhã.

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1: Bom dia, bom dia! Bom dia a toda a gente! Bem-vindos ao programa Discos Pedidos. A partir deste exato momento, as linhas que lhe permitem participar estão abertas. 271-413-310, 96-722-2212 ou 917845. Este programa permite-lhe pedir uma musiquinha das 10 ao meio-dia. Recordar aqui as regras de participação. Cada pessoa tem direito a uma música por programa. Dá-se aqui prioridade a quem queira, portanto, falar comigo e pedir a sua música em direto. Também dá para participar através de mensagem, mas está limitada a 4 participações por hora.

0: E vou dar as boas-vindas ao primeiro participante de hoje. Olá, Sr. Antero, bom dia.
1: Olá, bom dia, com alegria, Dona Menina Sofia.
0: Vou só pedir-lhe um favor, se puder ser, baixar o volume da sua aparelhagem ou do seu rádio para o ouvir melhor. Pode ser?
1: Já está bom.
0: Já está ótimo. Então, Sr. Antero, bem disposto?
1: Temos uma notícia onde tem morrido o Sr. Manuel Valmadeira, não foi?
0: Pois é, sim, olhe.
1: E o outro senhor, como é chamado? O que morava aqui na Quinta, que morou na mulher aqui há uns anos também?
0: Como é que ele chamava? Isso era? Não sei, isso não tenho a informação, mas olhe, Sr. Antero, como eu costumo dizer, é o que mais certo todos temos.
1: Antes é que ninguém saia de mal do Brasil e que você veio aqui a minha morte na escolhidade.
0: É verdade, não escolhe, é verdade. É assim, é o que temos de mais certo.
1: É o que se tira do mundo.
0: É, olha, é assim. Para irmos uns e voltar e vir nascerem outros, tem que ser. Mas vamos falar de coisas positivas. Vamos lá falar de coisas animadas. Então vamos ouvir a Jorge Ferreira, as Beatas. A quem dedica?
1: Vamos dar à minha esposa com amor e carinho e para toda a minha família. Para a minha cunhada Manuela de França e família. Para o Bruno de Almeida e família. E agradar as melhores para ele estar doente. Para a minha cunhada Paula Pereira Margão e família, para a Anabela Elvira Freixinas e família, para a Chico Pedrinha, para o Pedro Doutor, para o Sr. Fausto da Amadora com um abraço, e para as meninas da cooperativa, tudo bom, um beijinho para elas, e para todos os 20 participantes, para vocês um beijinho e até logo.
0: Até logo, muito obrigada por ter participado, Sr. Antero, continuação de um bom dia. Obrigada, uma boa terça-feira. Vamos então ouvir Jorge Ferreira, o artista que, portanto, abre este programa, abre os pedidos desta manhã, para poder pedir uma musiquinha, basta ligar o 271-413-310 ou 96-722-2212 ou então 91-7845-008. Há pouco falei-vos da forma indireta que podem participar, mandar mensagem para os números móveis e também podem passar no nosso site radioelmo.com, clicar em discos pedidos, preencher o nome, localidade, portanto, o pedido musical e com ou sem dedicatória. Fica ao seu critério. Está limitado a 4 participações por hora e cada participante tem direito a uma música por programa. Coisas simples, tem corrido muito bem, tem havido muitas participações, faça desta terça-feira assim um pouco mais colorida, já que a nível meteorológico isto está péssimo, está cinzento. Vamos lá animar!

0: E vamos a mais uma participação. Olá, bom dia, Clarinda.
1: Bom dia.
0: Olá, bem disposta.
1: Dá tudo.
0: Tem que ser, não é verdade? Mais um dia de
1: É
0: luta.
1: mais um dia, parece que vem lá a chuva.
0: Pois
1: Andamos
0: vai.
1: aqui no Vilarouca, a Vindimar.
0: Pois é, tem que ter assim cuidado, a ver se apressam aí a Vindima, porque da parte da tarde acho que o tempo vai piorar um bocadinho, ó Clarinda.
1: É, temos que aproveitar agora de manhã quando é, depois à
0: Eu
1: tarde.
0: também acho que sim. Olhe, também tem que aproveitar a música. Vamos
1: Tá
0: lá.
1: bem,
0: Vamos ouvir irmãos.
1: quero
0: Diga.
1: dedicar aqui ao pessoal que anda aqui no Vilarouco e quero dedicar aqui à filha da fez ontem anos. E para o resto do pessoal, pronto. E para a Dina.
0: Está tudo, Clarinda?
1: Ah, e para você também.
0: Muito obrigada, um beijinho. Continuação de um bom dia de trabalho. Sempre com muita animação para esses lados. Um beijinho, obrigada. Vamos então ouvir os Irmãos Verdades. Eu escolhi o tema Garota Atrevida. Uma música bastante ritmada, porque o que faz falta é animar a malta. Venha daí e participe.

0: E vamos para mais participações. Assim é que eu gosto, o telefone assim sempre a tocar, seja o móvel, seja o fixo, é sempre, portanto, a tocar para eu ter aqui participantes. Olá, bom dia, Cristina.
1: Bom dia.
0: Bom dia, com alegria. Está bem disposta, apesar do tempo estar tão cinzento?
1: Está tudo.
0: Ainda bem. Eu escolhi aqui uma musiquinha que eu acho que a Cristina vai gostar. Ela pede-me sempre uma música mexida. Vitor Rodrigues, Agarradinho. A quem dedica?
1: Vou dedicar aqui ao pessoal do Sairão, para o pessoal da Agricultura e Movimento, para o meu marido, para os meus filhos, e aqui para a minha prima e para toda a gente.
0: Está tudo, não é, Cristina? Haja alegria. Um beijinho grande.
1: Obrigada.
0: Obrigada
1: bom dia.
0: Eu. Até logo. E tenho do outro lado a Isabel. Olá, bom dia.
2: Olá, bom dia.
0: Bom dia, com alegria. Bem disposta.
2: Sim, sempre.
0: Ainda bem. Vamos ouvir Nininho Vaz Maia, Cristiano Maia. Gosto de ti. A quem dedica, Isabel?
2: Olha, é para dedicar aqui ao meu grupinho, que andamos aqui a Vindimar no Vilaroco, é para dedicar a todas as pessoas que trabalham para a empresa Agrilopes, e não esquecendo também a minha filha, que ela, onde foi o seu aniversário, só que não consegui ligação para falar com vocês.
0: Oh, isso
2: pronto,
0: é que é pior.
2: Para hoje. Para todos os ouvintes e participantes, aí para as meninas da rádio,
0: muito obrigada.
2: E um beijinho para todos. E
0: olha,
2: até amanhã.
0: Isabel, peço desculpa, ontem não foi fácil porque foi um programa bastante participado, mas mando um beijinho de parabéns à sua filhota.
2: A gente entende.
0: Com
2: é muita
0: saúde. É, são muitos participantes, ainda bem.
2: Claro,
0: um beijinho
2: claro.
0: Grande, minha querida. Obrigada por ter ligado. Um beijinho.
2: Pois
0: obrigada.
2: Sim, sim, obrigada a
0: ele. Obrigada, Isabel, obrigada. Quem também pediu o Nininho Vaz Maio nesta manhã? Foi a Paula Pereira, que nos ouve em Barregão. Pediu o menininho Vaz Maia para dedicar a toda a sua família, amigos, ouvintes e participantes, a uma pessoa especial, à Jéssica e família. Dedica também à Dona São, à Edith Dias, à Dona Hilda, à Manuela em França e família, ao Antério e à Lourdes e também para mim e para a Ana. Muito obrigada, um beijinho. Ora, a Cristina Martins pediu-me uma música animada e aqui vai ela.

0: Estivemos ouvindo Nininho Vasmaia com Cristiano Maia e agora vamos para as últimas duas participações antes da habitual pausa para ouvirmos as notícias na Síntese da Informação. Olá, preciosa, bom dia!
1: Bom dia!
0: Bom dia, bem disposta, está tudo
1: Sim,
0: bem?
1: a Sofia também.
0: Também, está tudo ótimo.
1: O que é
0: Vamos
1: que
0: ouvir.
1: importa?
0: É
1: Está
0: isso
1: tudo bem, é que
0: mesmo.
1: interessa.
0: É isso mesmo. Temos que fazer por isso, não
1: Pois,
0: é?
1: claro, que remédio.
0: Tem que ser.
1: Tem que se empurrar, se não tivermos, temos que estar.
0: Eu também acho que sim.
1: É
0: Então
1: pois,
0: vamos
1: então.
0: ouvir a seu pedido, Estou Sem Guito, de José Malhoa, a quem dedica?
1: Para mim, para o meu marido, para a minha filha, para o meu genro, para a minha netinha, para a minha madrinha Bina, para o meu padrinho Isaías, para a dona Emília, para a dona Ivone, para a dona Conceição, para o senhor Fausto, para o Luís das Gouveias, para a Anabela, para o Luís, para o senhor Morgado, para a dona Esmeralda das Ervas Tenras, para a Carla, minha vizinha das Ervas Tenras, para a dona Cidália, o senhor João da Meda, para a dona Mesquitela, para o senhor Carlos Castelo Bom, para todos os ouvintes e participantes, para vocês um beijinho grande e até logo um bom almoço.
0: Muito obrigada, um beijinho. Até
1: Beijinho, até logo.
0: logo. A seguir a José Malhoa, vamos ouvir os Quatro Menos. Quem pediu estes artistas foi a Dona Conceição do Salgueiral. Dica a todos os ouvintes e participantes e também um beijinho para mim e para a Ana, com votos de um bom trabalho. Muito obrigada, Dona Conceição. Um beijinho. A seguir a José Malhoa e aos Quatro Menos, vamos às notícias.

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1: São 10 horas com 31 minutos, fazemos, portanto, uma pequena pausa, não é Kit Kat porque não temos chocolate e isso até nos faz mal à saúde, mas fazemos a pausazinha no programa Discos Pedidos para darmos destaques à informação local e regional com Ana Varela. Mais uma vez, muito bom dia, Ana. Quais as notícias que tens para nós a esta hora?
2: Olá a todos, mais uma vez muito bom dia. Começo com uma notícia que nos deve preocupar a todos enquanto sociedade. Armas e ofensas corporais nas escolas estão em máximos de 5 anos. As ofensas corporais e a posse de armas atingiram máximos nos últimos 5 anos nas escolas. A PSP registrou também subidas dos crimes sexuais, tráfico de droga e casos de bullying. Foram registadas mais de 4 mil ocorrências em 2025, e a PSP garante que vai reforçar a prevenção. Também nesta síntese da informação, 8 em cada 10 mortes cardiovasculares prematuras podem ser evitadas. Em Portugal, as doenças cardiovasculares fazem 30 mil vítimas por ano. É o melhor resultado desde que há registro neste tipo de mortalidade e os especialistas referem que é preciso começar a trabalhar na prevenção, nomeadamente nas doenças silenciosas, como sendo o tratamento do colesterol, também da tensão arterial e a medição da glicémia, que podem contribuir para que estas doenças não sejam tão fatais. Para terminar nesta síntese da informação, recordar que estamos a ser atingidos por uma frente fria que vai trazer chuva ao país nos próximos dias. Há alguns distritos que estão sob aviso amarelo por causa de precipitação, outros por causa de vento. É uma situação que se vai prolongar durante os próximos dias, mas com expectativa de melhorar também ainda esta semana, se bem que depois no fim de semana vamos continuar a ter a companhia da chuva. Parece que nos estamos a despedir do verão e estamos aos poucos a entrar no outono.
1: Obrigada, Ana, por esta informação. Já a seguir aos compromissos publicitários, retomo o programa Discos Pedidos. Estou à espera da sua participação. Não me falhe desse lado, 271-413-310, 96-722-2212 ou 91-7845-008.

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1: Retomo o programa já com, portanto, a vontade da Dona Isabel pedir-me aqui uma musiquinha. Bom dia, bom dia.
2: Bom dia, menina.
1: Olá. Então, está bem disposta, Dona Isabel?
2: Tudo bem disposta. E a menina, como vão as duas?
1: Estamos bem, muito obrigada. Sempre animadas. Tem que ser.
2: Tem que ser com este tempo, não é?
1: É, temos que colorir esta terça-feira assim com boa música e boa disposição.
2: Já mas também está... faz bem um bocadinho de água.
1: É verdade, faz um bem danado, diria eu. Desde
2: é
1: que não
2: verdade,
1: venha a estragar nada.
2: É verdade.
1: É necessária. O que também é necessário é que boa música. E hoje a Dona Isabel deixou-me um bocadinho surpreendida, porque achei que não gostasse destes artistas. Pediu-me Calema à prova de bala. A quem dedica?
2: Olhe, para os meus filhos, para os meus netos, para os meus irmãos, meus cunhados, sobrinhos, participantes e ouvintes, para vocês as duas com um grande beijinho e um bom almoço.
1: Muito obrigada, um beijinho até logo.
2: Até logo.
1: Até logo, um beijinho, Dona Isabel, obrigada. Vamos ouvir o Escalema e logo a seguir vamos ouvir um tema de parabéns. Quem pediu foi a Glória, que me pediu um tema de parabéns para dedicar à sua amiga Aduzinda pelo seu aniversário e que tenha um excelente dia. Eu deixo aqui um beijinho especial à Aduzinda.

0: E vamos a mais duas participações nesta manhã. Olá, Dona Alice, bom dia. Bom dia com alegria, Dona Alice. Então, como é que está? Bem dispostinha? Dona Alice, que não me está a ouvir, sabem porquê? Normalmente quem me ouve através da internet está sempre à espera de me ouvir no ar e não deve. Devem me ouvir através do telefone, porque a internet tem sempre um pequeno atraso. Dona Alice, bom dia! Bom dia, Dona Alice! Isto é preciso.
1: Bom dia.
0: Vá lá, olhe, ouça-me só pelo telefone, pode ser? Esqueça agora a internet um bocadinho.
1: Está tudo bem.
0: Vamos ouvir Jorge Loureiro, estica o fio, a quem dedica, Dona Alice?
1: Ao pessoal todo e para a filha da Dona Isabel, chamada Marlene, que completa 30 primaveras.
0: Que bonita idade, não é, Dona Alice?
1: É verdade.
0: E está tudo.
1: Toda a gente que anda comigo na Vindima e que anda por essas fitas fora.
0: É isso mesmo, toda a gente precisa de um dia animado.
1: Obrigada.
0: Um beijinho, obrigada por ter participado. Do outro lado tem o Sr. Fausto. Olá, bom dia.
2: Bom dia, menina.
0: Bom dia. Hoje a sua escolha musical recaiu sobre Carlos Pires, de Uma Rosa. Quem dedica?
2: Olho para as minhas filhas Vera e Sónia, para a Gisela, para os Sportingistas, para os da Chance todos, para o Luís das Gouveias, para o Lar da Chance, para o Sr. Antero com um grande abraço, para o Jean Monteiro, para o Primo Luís das Feixeiras, para a Anabela, para o Zé Carlos Valdemuro, para a Dona Ivone de Pinheiro, para a Ana da Papuia da Amadora, para a Paula de Valdemuro, para o Sr. José António da Moita, para o Sr. Morgado de Pinheiro, para a Dina de Pala, para a Ana da Mesquitela, para a Dona Emília de Pinheiro, para a Precisa de Timbra e para o meu amor e para o nosso Legião de Drão e para as meninas da rádio, olho logo no ligo porque vou a um funeral.
0: Ah, isso é que é pior, ó Sr. Fausto. Isso é a razão, é que não é nada boa.
2: Vou a um funeral de uma senhora que era a minha amiga, que era, quer dizer, conhecia.
0: Pois.
2: E a minha amiga também, o meu amor também vai, e vai muita gente. Que a mulher, encontramos todos no café. Ele faleceu com 88 anos.
0: Ah, então já partiu com uma idade bonita, mas custa sempre para os amigos e para a família, não é, Sr. Fausto?
2: Vou um funeral.
0: Pronto, olha, obrigada por ter participado.
2: Até amanhã, então.
0: Até amanhã, Sr. Fausto, obrigada. A seguir ao tema de Carlos Pires, vamos ouvir Diapasão, a bela portuguesa. Quem pediu este tema musical foi José Lopes da Guarda. Pediu-me este tema musical para dedicar ao seu amigo Fábio Pissarra, para o pai Abílio Lopes, para a sua mãe Isabel Lopes, para a mulher Alícia Garcia, para toda a família e amigos e também para nós aqui na Rádio Elmo. Muito obrigada, José.

0: Alice pediu-me então Jorge Loureiro, Estica o Fio. Se fosse, portanto, de uma forma, digamos assim, normal, passaria agora Carlos Pires e Diapasão, mas como a primeira hora está prestes a terminar e só me faltava um pedido musical e tenho a Joaquina do outro lado, acho que não faz sentido nenhum ela esperar passar dois temas musicais e depois fazer a dedicatória. Ela faz logo a dedicatória e ouvimos os três últimos pedidos musicais, assim, uns a seguir aos outros. Olá, Joaquina, bom dia!
1: Ah, bom dia!
0: Olá, bom dia, bom dia! Bem disposta?
1: Sempre!
0: Ainda bem, vamos ouvir Emanuel e eu escolhi o tema São as Mulheres, a quem dedica?
1: Hoje só vou dedicar aqui para o grupinho da Solheira, e para ir para a Rádio, e para a Gisela, e para eu ouvir, e para a minha concorrente, que hoje ando com uma de realidade, hoje tenho as costas quentes.
0: Não me diga! Assim é que é falar. Então, olha, um beijinho, continuação de um bom dia.
1: Obrigada.
0: Obrigada por ter participado. Eu acho que ninguém vai levar a mal, é uma questão de logística. Acho que não fazia aqui sentido nenhum a nossa participante, a última desta primeira hora, estar tanto tempo à espera. Ouvimos seguidinhos os temas de Carlos Pires, Uma Rosa, Diapasão, A Bela Portuguesa, e a terminar a primeira hora deste programa de hoje, Emanuel, São as Mulheres. Depois das 11 da manhã, eu, Sofia Venâncio, espero por si, pela sua participação e pela sua vontade de falar aqui um bocadinho comigo e pedir aquela musiquinha que tanto gosta.

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E está no ar a segunda hora do programa Discos Pedidos. Sons Domingo, vem bailar comigo. Não pode dançar comigo, mas sempre pode conversar um bocadito. Venha daí, 271-413-310, 967-122-2212 ou 917-845-008. E agora está a pensar assim, então e se eu convidasse a menina Sofia para dançar, ela dançaria? Olha, eu digo-lhe honestamente, não se livrava de uma pisadela, mas eu dançava.

0: E do outro lado tenho a Maria. Bom dia!
1: Bom dia!
0: Bom dia. Eu pensei momentaneamente que me tivesse enganado no nome. Bem artista era eu para isso. Então está bem disposta, Maria?
1: Sim, bem disposta. Está com a nossa vindima.
0: E na nossa companhia também ajuda um bocadinho.
1: É verdade, também anima.
0: Ainda bem. Vamos ouvir Helena Correia, José Malhou, enfermeira top. Maria, quem dedica?
1: Olha, aqui é o nosso grupinho da Vindima, à Dona Chiquinha e ao grupo da Dina, que é a nossa patroa do grupo de movimento, que anda... Ai! À nossa empresa, que é a Agri Lopes, e à Dina e ao seu grupinho, que anda à amêndoa.
0: Tem que ser, não é? Cada um com a sua tarefa.
1: Cada um com a sua tarefa.
0: É isso mesmo. Maria, olha, muito agradecida o facto de ter ligado. Um beijinho, até logo. E fique
1: beijinhos.
0: Bem. Obrigada. Um beijinho
1: obrigada.
0: Grande.
1: Obrigada.
0: Obrigada eu. Vamos ouvir então a enfermeira top.

0: minha próxima convidada diz que não está como o tempo, está melhor do que o tempo. Portanto, não está de cariz baixo, nem está assim molenca, está espetacular. E como ela está assim, escolheu uma música também bastante mexida e pediu-me Calcinha Preta. E agora, quem será, quem será? Olá, bom dia, bom dia!
1: Olá, bom dia, bom dia!
0: Bem dispostinha, caramba!
1: Sim. Nós não fazemos a coisa por menos.
0: Claro que não, nós temos de contrariar o estado do tempo. Tem que ser.
1: Nem mais nem menos.
0: Oh, Cristina, e há tanto tempo que não ouvimos a Calcinha Preta. Toca a ouvir, mais nada.
1: É sempre a mesma, não é? Sempre as mesmas, sempre
0: claro,
1: as mesmas.
0: Claro, temos que variar de vez em quando.
1: É vir ao bisco e toca o mesmo, não é?
0: Isso é porque vocês pedem o mesmo, que eu tenho aqui muitas músicas.
1: Eu nem sempre peço o mesmo.
0: É verdade, a Cristina, por acaso, é uma daquelas ouvintes que ora vai para a música assim, poucas vezes, mais calma, outras vezes vai para aquelas assim com mais ritmo, é assim.
1: Não é assim, também, sabe, é do ano.
0: Ah é? Pronto. Pronto, é assim mesmo, toca animar. Então vamos ouvir, não podia deixar de ser, Pegando Fogo.
1: Oh, exatamente, está frio, quem... fogo.
0: É mais é. Nada, eu não sinto frio, por acaso estou de manga curta, não sinto frio, está
1: também,
0: assim um tempo meio assim cinzento, pronto.
1: Eu também estou de manga curta, ainda agora vim da rua.
0: Olha, está a ver.
1: Não, sim, está um bocadinho de vento aqui, mas não está frio, acho bem. Olha.
0: Mas temos que nos ir habituando.
1: Vamos lá pegar o fogo. Então vamos lá pegar o fogo logo.
0: Diga lá, a quem é que diga este Pegando Fogo?
1: Ai, a Ana Cardoso, que ela também é estilo eu. É sempre em cima. Para a Ana Cardoso, para a Magda, para a Sofia com um beijinho, para o João Paulo, para a Dona Ivone, olha, para toda a gente que nos está a ouvir, um beijinho para a Ana, outro para a Sofia, e até logo, até amanhã. Não sei, eu à tarde ouço, mas não
0: mas nem sempre consegue ligar ou pedir uma musiquinha, não é? Pronto, olha. Mas eu já fico feliz se me estiver a ouvir. Já fico contente, confesso. Um beijinho. Obrigada.
1: Eu sei
0: que nem sempre é possível. Um beijinho, obrigada Cristina pela sua participação. Vamos então ouvir Calcinha Preta, Pegando Fogo, a pedido da Cristina. E se quiser fazer como ela, basta ligar o 96-722-2212 ou 917845008 ou 271-413-310. E como eu sou uma Maria das Pressas, vou deixar os números de telefone num ritmo assim mais calmo. Pode ligar o 271-413-310, 96-722-2212 ou 917845008. Eu às vezes tenho consciência que digo os números muito depressa, mas isto tem a ver com a minha personalidade. Eu quero tudo para ontem e depois... Mas vocês que estão a ouvir e se não tiverem o nosso número registado, acham que é depressa demais. E têm toda a razão. Por isso, a ver se eu me lembro de dizer e de deixar aqui os números num ritmo mais calmo. O que não é nada calmo é o próximo... Ai, às vezes parece segunda-feira. O que não é nada calmo é a próxima música. Pegando Fogo, Calcinha Preta. É caso para dizer depressa e bem, não há quem.

E os próximos dois temas musicais a passar aqui na sua rádio, nos 99.1 FM, radioelmo.com. Eu já estou meio baralhada, acho que foi da água aqui que eu vi. Já que estava aberta há uns dias, se calhar está estragada. Estou a brincar, caros ouvintes. Há que manter aqui o espírito de, portanto, de animada, de bem disposta, divertida. Venham daí e a ver se eu vos consigo contagiar com este, portanto, espírito alegre. As próximas duas músicas, estava eu a dizer, foram pedidas de uma forma indireta. A primeira foi pedida pela Ana da Mesquitela. Eu escolhi Linda Neto porque ela hoje disse-me que tinha que ser a minha escolha, e eu escolho com todo o gosto. Ela dedica a todos os ouvintes e participantes, ao seu marido com muito amor e ao seu filhote, em especial as melhoras ao Sr. Abel e também ao Luís Gaspar, e manda um beijinho também para mim e para a Ana, com votos de bom trabalho. A seguir, a Linda Neto, vamos ouvir Serra Leitão, a pedido do Sr. Serfim, que nos ouve em Prados, Celurico da Beira.

0: E vamos a mais duas participações. Olá, Jorge, bom dia.
1: Olá, bom dia, menina Sofia.
0: Então, como está? Bem disposto desde ontem?
1: Disposto, tem que ser.
0: Ora, com certeza, mais nada. Para que estar triste? Isso é perda de tempo, não é, Jorge?
1: Exatamente, tem muito, é verdade, senhora.
0: Vamos ouvir o seu pedido, António Variações, o corpo é que paga. Quem dedica?
1: Olha, vai para toda a minha família, para os meus padrinhos, para toda a gente que ouve a rádio, para todo o pessoal que anda das vindimas, principalmente que anda aqui na Quinta do Prazo da Ligo, e para as meninas da rádio, e até mais logo, seja tudo bom. Até
0: Até
1: mais logo.
0: logo, tudo de bom também para si. Obrigada, Jorge, por ter participado. Obrigada. Do outro lado tem a Dona Lourdes, da Quinta dos Bernardos. Bom dia. Olá, bom dia, Dona Lourdes. Está a ouvir-me?
2: Bom dia.
0: Bom dia, com alegria. Então vamos à musiquinha. Vamos ouvir Tiago Maroto, a sogra da minha mulher. A quem dedica?
2: Dedico ao meu marido, ao meu filho, à minha irmã Manuela, que está em França, à minha cunhada Paula, à Ana Bela e Luís das Freixedas, e Dico. Como é que é? Ao senhor Fausto da Chaz,
3: Um abraço.
2: ao Carlos Susana e aos empregados e todas as pessoas que me tiverem a ouvir, tudo de bom e para vocês, para a Rádio Elmo, um grande beijinho.
0: Muito obrigada, Dona Lourdes. Um beijinho também para si. Até
2: E
0: logo.
2: para as meninas da Adega Cooperativa de Pinhelas.
0: Que elas também nos ouvem, que eu bem sei. Um beijinho, Dona Lourdes. Obrigada.
2: Deus,
0: Um
2: beijinho.
0: beijinho. Vamos então ouvir António Variações e Tiago Maroto.

0: E vamos a mais uma participação. Olá, bom dia, Carlos, tudo bem? Olá! Carlos,
1: olá, olá,
0: bom,
1: boa
0: dia.
1: Bom dia!
0: Então, está tudo bem, não está? Tudo ok?
1: Claro, claro,
0: apesar...
1: do almoço está por aí.
0: Ora, assim é que é falar, apesar do tempo estar assim meio cinzento, isto não há... Não,
1: nada,
0: é?
1: Tempo,
0: não é impedimento nenhum.
1: Não tem influência nenhuma no estômago.
0: Então, não sendo curiosa, mas fazendo uma pergunta, então já sabe o que vai almoçar?
1: Em princípio, hoje vai ser lentilha assada na brasa.
0: Ah, eu logo vi. Por acaso estava a pensar exatamente no mesmo. Tenho que ir provar. Por sugestão do senhor Carlos, tenho que ir provar, porque eu gosto muito de leitão. Ele já me disse que assim é ótimo, não é, senhor Carlos?
1: É ótimo. Não tem aquela gordura que não tem o
0: da outra forma. Do...
1: Porque as brasas tiram-lhe a gordura.
0: É isso mesmo, e torna-se mais apetecível. Muito
1: é
0: bem.
1: Uma maravilha.
0: Olha, eu desejo-lhe bom almoço em boa companhia, mas antes vamos à dedicatória.
1: Pronto, está bem, muito obrigado.
0: A quem dedica Carolina?
1: Portanto, é para mim, é para a minha família, é para a Nina, é para o seu Borreado, um abraço para ele, é para o seu Luís, da Rodeias. Também um abraço para ele, é para a Dona Ilona, as melhoras para ela também, um beijinho. É para a Dona da Mesquitela e Armando, é para a Dona Dina de Pala e para a Dona Preciosa de Coimbra, é para a Anabela e para você, está tudo.
0: Muito obrigada, bom apetite, até logo.
1: Obrigado.
0: Obrigada eu. Vamos então ouvir Carolina.

0: E vamos a mais uma participação. Agora vamos até Valdemoro. Olá, bom dia, Paula.
1: Olá, bom dia.
0: Bom dia, com alegria. Sei que está bem disposta, apesar do ventania que está para aí, para esses lados, não é?
1: Sim, isso muito é que... vento, muito vento.
0: Ah, muito vento. Mas também está na queijaria a fazer os queijinhos, não está, a esta hora?
1: Ah, já estou a fazer o almoço.
0: Já está a fazer o almoço? Dois. Ah, é uma mulher muito despachada.
1: Já estou a fazer o almoço.
0: Sim, senhora. Não sendo curiosa, tu que é o almocinho hoje?
1: Olha, o almoço é um almoço simples.
0: Mas
1: olha,
0: às vezes na simplicidade é que é melhor.
1: Olha, eu vou cozer um pãozinho hoje.
0: Ai, que bom.
1: E depois, já que tenho o forno aceso, vamos só umas batatinhas assadas com um bocadinho de bacalhau.
0: Ai, acha simples? Eu adoro. Ai, adoro.
1: Eu, por acaso, também gosto.
0: Adoro. Ai, a regar com bastante azeite nesse pãozinho caseiro, acabadinho de fazer, e umas batatinhas e bacalhau.
1: Então, umas batatinhas com casca. Olhe, e um bacalhauzinho assado.
0: Olhe, se eu tivesse tempo, eu ia até Valdemoro. E almoçar consigo.
1: Olha, eu agradecia, pois eu levava um pãozinho também.
0: Ai, Paula, eu tenho pena de ser tão longe e eu não ter tempo à hora do almoço, senão já me tinha aí a almoçar. Tinha. Ainda a dizer,
1: olha,
0: que era uma coisa simples.
1: Dava bem.
0: Oh, Paula, ainda a dizer-me que é um almoço

0: Simples, que bom! Que maravilha!
1: Sabe, Sofia, só estamos os dois. Depois a gente faz sempre mais um bocadinho para a noite.
0: Ora, com certeza, e tem que ser assim, porque também a
1: Porque,
0: vossa
1: olha, o
0: vida não é
1: tempo é
0: fácil.
1: dinheiro.
0: Ah, pois é, é isso mesmo. Mas tem aí um pitel mesmo, daqueles, adoro, adoro. Eu
1: Bem,
0: sou.
1: hoje aproveitei.
0: Faz muito bem.
1: Como acendo o forno.
0: Exatamente, para rentabilizar o tempo e também, portanto, o quentinho do forno. E sabe tão bem, é
1: Pois
0: diferente o
1: é.
0: forno a gás ou a eletricidade, não tem nada a ver. É muito melhor, a comida fica muito mais saborosa. Pelo menos é esta a minha opinião, que sou um bom garfo, gosto muito de comer. Olha, é pena eu estar longe, senão eu já lhe dizia como é que era. Punha mais um prato na mesa, ai, punha, punha.
1: Então, eu punho de boa vontade.
0: Eu sei que sim, eu sei que sim. Ó, Paula, agora não podemos falar muito de comida, senão a minha barriga começa aqui. Vale mais
1: Ai, é.
0: falarmos de música.
1: Mas já está quase na hora.
0: Está
1: Está quase a
0: quase, sim,
1: acabar.
0: senhora. Vamos ouvir a seu pedido de Dona Maria, Tiago Brava e Jorge, a quem dedica, Paula?
1: Olha, para dedicar ao meu marido, aos filhotes, à minha mãe, à minha nora, a todos os ouvintes e participantes, um grande beijinho, aqui para a maltinha de Valdemoro, e um beijinho grande, cheio de amor, para a Ana e para a Sofia, tudo bom.
0: Oh, muito obrigada. Vocês tratam-nos tão bem. Muito obrigada, Paula. Um
1: É, nós
0: beijinho
1: também nos
0: grande.
1: tratais bem, nós enchemos-nos também de
0: Oh,
1: alegria.
0: nós
1: Outro
0: tentamos.
1: dia é a nossa companhia.
0: Nós tentamos chegar até vós sempre bem dispostas para que vocês se sintam bem na nossa companhia. É verdade. É a nossa missão diária. Um beijinho, bom almocinho e até logo, Paula. Obrigada
1: Então
0: por ter
1: vá, adeus,
0: participado.
1: obrigada, até
0: Um
1: logo,
0: beijinho,
1: adeus.
0: obrigada. E do outro lado tenho o menino Luís. Olá, bom dia.
2: Bom dia.
0: Muito bom dia, bem dispostinho, já está um bocadinho melhor, não é? Da sua garganta.
2: A garganta já está,
0: Ainda
2: maneira.
0: bem, ainda bem, Luís. Caramba, isso não tem sido fácil. Já uma semaninha assim não tem sido nada
2: Pois, já passa
0: fácil.
2: de uma semana que eu tenho andado aqui aos tombos, pá.
0: Ai, ai, ai, ai, ai. Eu acho que é falta de uma
2: Agora que
0: visita
2: andaram
0: aqui
2: tão
0: às
2: bem mais nas
0: meninas.
2: arrancas, agora é este problema.
0: Não,
2: Pois.
0: logo se resolve, Luís. Pensamento positivo, está bem? Não desanime. Não desanima. Então vamos ouvir Tony Carreira. Qual o tema que quer ouvir?
2: Quero a ternura.
0: Ternura. E a quem vai dedicar?
2: Vou dedicar para vós as duas, com um grande beijinho, muito grande, pelas vossas famílias,
0: Muito obrigada.
2: para o Sr. Morgado, com um grande abraço, para a Dona Emília, para a Dona Esmeralda das Ervas Terras, para a Dina de Paula, para a Preciosa de Coimbra, para a Ana das Mesquitas, e para o marido e para o filhote, para o Sr. Fausto, olha, pai, para todos os ouvintes, participantes, um bom almoço, um beijinho para vós, até logo, se vocês quiserem.
0: Muito
2: Agora já me estava a
0: obrigada.
2: lembrar que eu ouvi a música, ouvi que
0: Ah.
2: ele andava a correr o cão, porque eu parece que até ando cismático. Depois foi assim um bocado a dar uma volta e
0: Faz
2: coisa,
0: muito
2: depois assim
0: bem.
2: creio é que eu vi qualquer coisa.
0: Olha, Luís, faz muito bem, porque estar sempre em casa e a matutar e a pensar muitas vezes no que não deve não ajuda nada. Está bem? Tem que ser, tem que fazer por isso. Vá, um beijinho
2: Hoje
0: grande.
2: não deve dar, hoje não dá para isso que está o tempo muito mau,
0: Acho
2: pá.
0: que não, acho que não. Vale mais
2: Hoje e
0: ficar
2: amanhã
0: por
2: está o
0: casa.
2: tempo mau.
0: Vale mais ficar por casa, oh, Luís. Não é bem provável de apanhar uma molha e não vale a pena porque você não pode ficar mais doente, veja lá. Um beijinho grande, até logo, bom
2: Beijinho,
0: almoço. Muito
2: beijinho, vá.
0: obrigada por ter participado. Vamos então ouvir Tiago Bravo e Jorge e Tony Carreira.
3: Tiago Brava, um violão, uma catuaba e o Jorge. Hã? Fala comigo!

0: Valeu, Jorge.
1: Valeu, cara.
0: Agora foi,
1: papai. O que você fez com a dona Maria pela
0: tua casa? Deixa eu namorar sua filha, dona Maria. Fala comigo!
1: Jorge Thiago Bravo.
0: É nóis. Valeu, papai.

0: programa de hoje. O pedido do Sr. José António. Olá, bom dia.
1: Muito bom dia.
0: Bom dia. Hoje foi o último.
1: Ainda acontece. Foi o último.
0: Às vezes não consegue, não é? Mas pronto, hoje.
1: Não dá, não
0: apesar
1: dá.
0: De ter sido na reta final, ainda conseguiu aqui ouvir uma musiquinha. Vamos ouvir a seu pedido, Júlio Iglesias, Sr. José António. A quem dedica?
1: Para as netinhas, para o neto, para as noras, para os filhos, para a esposa. Um abraço para o João Bombeiro, para si e para o seu, para quem trabalha nessa magnífica rádio. E bom apetite para o almoço.
0: Olhe, ó Sr. José, não sei se ouviu a conversa com a Paula, mas eu estou cheia de vontade de ir almoçar. Então ela está a fazer pãozinho caseiro. Veja só. Ai, valha-me Deus, que iguarias que andam para aí. Olha, um beijinho, bom almoço para si e até logo.
1: Igualmente.
0: Obrigada. Agradecer a todos vocês, todos, aqueles que participaram, aqueles que simplesmente só

ouviram, a todos que estiveram desse lado nestas 2 horas de programa Discos Pedidos. Dizer-vos que logo à tarde há o pedindo e ouvindo das 3 às 4, portanto se quiserem pedir uma musiquinha ainda hoje, ainda podem fazê-lo. Os números de telefone são os mesmos desde há muito tempo. E, portanto, este programa de Discos Pedidos está de regresso amanhã das 11, aliás, peço desculpa, das 10 ao meio-dia. Das 10 ao meio-dia, está bem? Um beijinho e até já! Até já, porque continua a emissão da Rádio Elmo, das Manhãs Interativas. Continua desse lado.

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10: Boa tarde, são 12 horas.
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13: Se me permitem usar uma expressão que se ouve noutras rádios, meia hora de música seguida. Mas aqui, o que diverge das outras rádios é que aqui a música é assim mais ao gosto, não é tão comercial. É a música que passa assim mais da atualidade, em português. Agora, eu, nesta meia hora de música escolhida, fui aqui às pastinhas das recordações, sabem? Porque eu sei que há muita gente desse lado que adora este género musical e eu não podia, portanto, também deixar de me lembrar deles, que muitas vezes não participam porque o trabalho não permite. Vamos a meia hora de música seguida e ao meio-dia e meio voltamos a marcar encontro para o Jornal da Hora do Almoço. Está bem? Estamos combinados? Até já!

Esta foi mesmo para animar a malta. 12 horas com 10 minutos, continuo na nossa sintonia, ao meio-dia e meio temos notícias com Ana Varela.

0: 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Agora é tempo de Ana nos deixar os destaques. Muito boa tarde, Ana. Quais os destaques deste bloco informativo?
1: Olá a todos, muito boa tarde. Em Celorico da Beira foi detido um homem por

0: Posse ilegal de armas, as previsões meteorológicas agravam-se, são já 12 os distritos que estão sob aviso devido à chuva.
1: São estes os destaques que vão ser desenvolvidos já a seguir aos compromissos publicitários. Não nos perca de ouvido.
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1: Notícias na Rádio Elmo, uma edição de Ana Varela. Boa tarde.
0: Boa tarde. A GNR deteve um homem de 77 anos em Sourico da Beira por arma proibida. Na sequência de uma denúncia relacionada com desentendimentos entre os vizinhos, os militares da GNR foram ao local, onde perceberam que o suspeito tinha efetuado um disparo com uma arma de fogo e, no decorrer das diligências, verificou-se ainda que o homem tinha na sua posse diversas armas e não tinha a documentação legal das mesmas armas. Foram, portanto, apreendidas uma carabina, uma arma de caça de calibre 12, uma arma de ar comprimido e 21 munições de calibre 36mm. O sujeito foi detido, foi constituído arguído e os factos foram comunicados ao Tribunal de Sourico da Beira. 8 em cada 10 mortes cardiovasculares podem ser evitadas através da identificação precoce dos fatores de risco e da adoção de comportamentos mais saudáveis. O alerta é feito pela Presidente da Sociedade Portuguesa de Cardiologia, Cristina Gavina, numa altura em que as doenças cardiovasculares continuam a ser a principal causa de morte em Portugal. Este alerta é também deixado no Dia Mundial do Coração, que está a ser promovido com um conjunto de iniciativas integrado na campanha Coração Aceso, que leva rastreios cardiovasculares gratuitos a vários pontos do país até ao próximo domingo. O objetivo é incentivar os portugueses a conhecerem três indicadores essenciais para a saúde cardiovascular: a pressão arterial, o colesterol e também a glicémia. Um dos maiores desafios no combate às doenças cardiovasculares é o facto de muitos fatores de risco permanecerem durante muitos anos sem dar qualquer sintoma, e a cardiologista defende por isso que a vigilância deve começar mais cedo, permitindo identificar alterações antes de surgirem complicações graves, como infartos ou acidentes vasculares cerebrais. A presidente da Sociedade Portuguesa de Cardiologia considera que Portugal precisa de uma estratégia integrada para a prevenção cardiovascular, à semelhança de outras iniciativas europeias que estão a ser desenvolvidas nesta área. Além da aposta nos rastreios, Cristina Gavina defende um reforço da literacia em saúde, especialmente junto das camadas mais jovens. E como é que se pode aumentar esta literacia em saúde junto dos mais novos, começando, por exemplo, pela alimentação? A Direção-Geral de Saúde publicou pela primeira vez orientações para alimentação nas creches e nas respostas sociais dirigidas a crianças até aos 3 anos, recomendando refeições diversificadas, porções e texturas adequadas à idade e menos alimentos ultraprocessados, açúcar e sal. As orientações recomendam o consumo diário de fruta, hortícolas e alimentos dos grupos de carne, pescado, ovos e laticínios, bem como o consumo frequente de leguminosas e frutos oleaginosos, sempre em formatos e texturas que sejam adequados à idade e ao desenvolvimento das crianças. As ementas, segundo a DGS, devem ter como referência a roda dos alimentos, assegurando alimentos dos diferentes grupos e a diversidade dentro de cada grupo. Diz também a DGS que deve ser dada preferência à forma complementar, alimentos sazonais e de proveniência local, e ainda à utilização de técnicas culinárias saudáveis, tradicionais, como sopas, ensopados e caldeiradas. E agora passo para a meteorologia. O IPMA elevou para 12 os distritos que esta terça e quarta-feira vão estar sob aviso amarelo devido à previsão de chuva, que pode ser por vezes forte. Inicialmente estavam sob aviso os distritos de Viana, Porto e Braga entre as 3 da tarde desta terça-feira e as 0 horas de quarta, Vila Real e Aveiro entre as 18 horas de hoje e as 3 da manhã de quarta-feira e Viseu, Leiria e Coimbra entre as 21 horas desta terça-feira e as 6 da manhã de quarta. Mas esta terça-feira, num novo comunicado, o IPMA colocou também os distritos de Lisboa, Santarém, Guarda e Leiria sob aviso amarelo por causa da chuva, um aviso que vai estar em vigor entre as 0 horas e as 6 da manhã de quarta-feira, ou seja, a próxima madrugada. Colocou também sob aviso amarelo Porto, Viana e Braga entre as 12 e as 21 de hoje, devido à previsão de vento forte com rajadas que podem atingir os 80 km por hora. As previsões para hoje são de períodos de chuva para uma pequena subida da temperatura mínima e uma descida da máxima. A Guarda vai variar entre os 14 de mínima e os 19 graus de temperatura máxima, mas mais para sul os termómetros são mais generosos e Évora chega a atingir os 30 graus.

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1: 12 horas com 38 minutos, agora é tempo de ouvirmos Salvador Cabral em mais uma rúbrica Rotações. Este nosso colaborador deixa-nos então todas as notícias sobre o desporto motorizado. Vamos à nossa pausa habitual para o almoço. Estamos de regresso às 3 da tarde, eu do início a essa hora ao pedindo e ouvindo e, portanto, só a partir das 3 é que envio mensagem com o pedido musical. Pode também passar no nosso site radioelmo.com, clique em discos pedidos, preenche os dados que vos são pedidos, é muito simples, nome, localidade, a música e a dedicatória. E eu recebo automaticamente o e-mail com o vosso pedido. É muito simples, também é muito simples continuar na nossa sintonia. Até já. 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
2: No Rotações, na Rádio Elmo, para o ouvinte, valorizamos as notícias de porte motorizado. Hoje vamos falar do IES de Valência, BMW Espanha, BMW 64. Depois do duelo tendo com Carlos Vieira, vamos falar ainda do EC, cujo Toyota com vitória inesperada.
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2: A primeira corrida de GT4 da Ronda de Valência, pontuável para o Iberian Supercar e para o Campeonato de Espanha de Supercar, ofereceu um dos momentos mais intensos da semana,

com múltiplas lutas diretas, fez sucedido apenas nos instantes finais. No final, Éric Genet, Jean Durand, ao volante do BMW M4GT4 da BM Motorsport Espanha, conquistaram o seu primeiro triunfo no Supercar Endurance. Hendrik Till arrancou da pole position com o Porsche AMC STRS da Veloz Motorsport e assinou um sentido irrepreensível, construindo uma vantagem superior a 7 segundos, exposto ao Veloz dominante, para que Carlos Vieira saísse das tropas pilotos na liderança, apesar de um handicap de 10 segundos aplicado pelo triunfo em Vila Real, com toda a vantagem, não seria suficiente para travar a repressão de Genet, que estava em posição de ameaçar o Porsche que pilotou fora, graças a uma corrida ao ataque por parte do colega de equipa, Jean Durand. Nos momentos decisivos, Genet lançou o ataque a Vieira, entrando ambos numa luta acesa pela liderança. O português acabou por entrar peão, deitando por terra qualquer possibilidade de pódio. Para a Veloz Motorsport, sem adversários por perto, Genet caminhou com autoridade para a vitória, assinando uma exibição que confirmou o potencial do M4 Evo da BM Motorsport Espanha, a McLaren Lonas, TNC Motorsport. Esteve também em destaque com Rafael Rajani e Luís Aguiar, no McLaren Altura T4, a assegurarem um sólido lugar após a prova consistente e sem erros. O pódio foi fechado por Francisco Moura e Rodrigo Almeida ao volante do Toyota GR Sub-T4, Evo 2 da Toyota Rolls-Royce Tangal, que realizaram uma corrida inteligente e ferida. O estreante Gustavo Berglund e o experiente Simon Vonor Prime em Mercedes-AMG T4 terminaram na quarta posição, alcançando o melhor resultado sempre da CV Performance JP Motorsport no campeonato. Seguiram-se na quinta posição Tomás Granzella e Filipe Vavá ao volante do Mercedes-AMG T4 da NM Racing Team, que podiam ter subido ao pódio, não fosse uma realização de segundos, por incumprimento de pista a Anton Morsing e Matheus Martins. No Aston Martin, vantagem à MR4E da Racal Motorsport, que partiu da pole position, chegaram a rodar nas primeiras, a técnica obrigou o carro britânico a abandonar. Na GT4 para o bronze, Francisco Abreu e Oscar Pires, também nos Supra da Toyota Gazoo Racing da Portugal, confirmaram o excelente andamento e vivenciado nos treinos e venceram a visão, apesar do handicap de mundos herdado em Vila Real. Na segunda posição terminaram Guilherme Lasso e Mário Binazzo no Mercedes-AMG GT4 da NM Racing Team, ao passo que Andrews Zemalit e Lascia Ivanetta, mesmo com uma penalização em favorecimento do handicap para as minas Bob, completaram o pódio da divisão aos comandos do Toyota Nortec Racing by Speedway, Ricardo Costa e Andrés Prieto, ao volante do Mercedes-AMG GT4 NM Racing Team, foram os mais fortes na GT4 Bronze, graças a uma prova isenta de erros, mais uma e sempre bem colada. O segundo lugar ficou para Vasco Oliveira e Manuel Leão, no Aston Martin vantagem AMR4EVO da Racar Motorsport, enquanto Jorge Ormingos e Héctor Fernandes em BMW M4 da Autoworks Motorsport regressaram ao pódio da divisão. Uma das batalhas mais intensas corrida viveu-se na GT4 AM, Jaime Sanches, Alex Wendt no McLaren Altura GT4 da ISMC Motorsport, levaram a melhor após a disputa, o Aston Martin vantagem AMR GT4 da RB7, conduzido por Ruben Vaquinhas e Mico Mineiro, que terminaram no lugar. O terceiro lugar foi para esta Barrera e o jovem Team Racer Alex Nogue em Mercedes AMG GT4 da NM Racing Team. A segunda corrida GT4 decorreu como previsto. A Toyota conquistou uma vitória dramática nas 6 horas fugidas, prova do Campeonato Mundial de Endurance, depois de uma estratégia decisiva nos momentos

0: Bien, es que permitir a Marques y Sonesa recuperar un corrido casi atinado al fin, a Toyota Jerez, Cerdés y Pitroy, Tricuad por Río, Irahama, Burton, Harley y Sesión Poem, a recuperar paz final no en su lideranza, mas aproveitou a última entrada de cara para realizar uma paragem estratégica que alterou completamente a questão quando o pitliner reabriu, a Toyota optou por uma paragem curta, garantindo uma posição de pista privilegiada. Decisão revelou-se fundamental na última parte da corrida. Irakawa assumiu o comando e teve de resistir à forte pressão de Vítor Martins, que partilhava o Alpine A424, número 66, com o jogo 1. O piloto francês recuperou várias posições após o reinício, mas acabou por cruzar a meta apenas a 591 milésimas de segundo atrás do Toyota. No final particular emocionante, o Alpine esteve a garantir uma rodinha durante grande parte da prova, mas tudo mudou menos de uma hora do final, um acidente envolvendo uma McLaren 720S GT3 Evo da garagem 39, pilotado por Pino Gaetti, obrigou a uma longa intervenção de neutralização. O McLaren jogou no Aston Martin de Mattia Drudi na reta da meta e embateu violentamente nas barreiras. O piloto alemão saiu ileso do acidente. A interrupção provocou uma nova corrida estratégica. Praticamente os concorrentes aproveitaram para entrar nas boxes, provocando alterações significativas na ordem. O Toyota número 8 e o BMW 15 arriscaram abastecimentos mais curtos, uma decisão que acabaria por ser determinante. Após o reinício, Martins parou rápido questões e chegou ao terceiro lugar, mas encontrou maior resistência perante o BMW de Dries Van Dorn, quando finalmente ultrapassou o piloto da BMW, Irakawa, já tinha construído uma vantagem de 3 segundos, apesar da diferença voltar a diminuir devido ao tráfego da categoria LMGT3. O japonês conseguiu manter o Alpine atrás até à bandeirada. O triunfo representa a primeira vitória da Toyota em casa desde 2023 e a terceira da temporada. Mais importante ainda, coloca a tripulação do Toyota 8 na liderança do campeonato com uma vantagem de 10 pontos quando faltam apenas duas corridas. O BMW número 15 de Van Dorn, Kevin Magnussen e o espanhol Marquello completou o pódio. O Alpine número 35 também em quarto, enquanto o Cadillac número 8 fechou-se em primeiro numa corrida de LMGT3 marcada por várias revoltas ao longo das horas. Acabou por sorrir ao BMW M43-LT2 do time WRT, pilotado por Augusto Farpo e Galael Daniel Lengo, depois de Farpo protagonizar uma verdadeira demonstração de ultrapassagem na fase final da prova, quando a classificação em primeiro ficou o carro número 8 da Toyota com 203 voltas, em segundo carro 16 da Alpine Endurance Team com 203 voltas, em terceiro o número 15 da WRT com 203 voltas, em quarto o número 35 da Alpine Endurance Team com 238 da Cadillac Team J, também com 203 voltas, em 64, despejou total energia também com 103, em sétimo, o número 12, o Cadillac Team J, com 103 voltas, em oitavo, o carro número 7, da Toyota Racing, com 3 voltas, em nono, o carro número 9, da Aston Martin Tour Team, com 203 voltas, na décima posição, o carro 91, o Ferrari Air Force, com 203 voltas, 11º, número 19 da Genis Magna Rey com 33 voltas, 12º, número 83 da Air Force com 202 voltas, 13º, número 20 do BMW M10WRT com 200 voltas, 14º, concorrente 07 da Aston Martin da Turquim com 202 voltas, 15º, número 17 Genis Magna Racing com 202 voltas, 16º, o carro número 50, Ferrari da Air Force, com 145 voltas, e na décima posição, o carro 33, o Peugeot Tal Energies, com apenas 67 voltas.
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0: Boa tarde, são 13 horas.
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0: Boa tarde, são 15 horas.
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3: Boa tarde a todos, uma excelente tarde de terça-feira. Está no ar o programa Pedindo e Ouvindo. Para participar é muito simples, basta ligar o 271-413-310 ou 96-722-2212 ou então 917-845-008. Eu aponto com todo o gosto os vossos pedidos musicais, uma vez que este programa é feito, portanto, de uma forma indireta. Sou eu

que leio as dedicatórias e os pedidos musicais que os nossos ouvintes me pedem. Começamos com o Emanuel. Não dá para esperar mais. Eu não espero muito mais, é verdade. O que eu espero é que haja muitas participações e o telefone já está ocupado e o telefone fixo também. Significa que há muita vontade desse lado em ligar e pedir uma musiquinha na sua Rádio Elmo.

Vou dar início então aos pedidos desta tarde. O senhor Antero da Quinta dos Bernardos pediu-me Jorge Ferreira com o tema Era Pouco e Acabou-se. Dedica à sua mulher com muito amor e carinho e restante família, à cunhada Manuela e família em França, à cunhada Paula Pereira e família, todos os ouvintes e participantes, àqueles amigos que nunca se esquece, o senhor Fausto da Amadora, também ao Chico Pedrinhas e ao Pedro Doutor e restantes ouvintes e participantes, e um beijinho para a nossa equipa. Muito obrigada, Senhor Fausto, peço desculpa, Senhor Antero. Ai, as amêndoas na Páscoa, afinal, não são só os nossos ouvintes que trocam os nomes uns dos outros. Eu, de vez em quando, também faço aqui um trocadilho. Peço desculpa, Senhor Antero, um beijinho.

E vamos a mais um pedido. Este chegou até nós, vem de bem longe, vem da Amadora, veja só. O Sr. Fausto pediu uma musiquinha nesta tarde, ele que já está habituado a participar de manhã e de tarde, e pediu-me Sons da Terra, Ouvi um Passarinho, para dedicar às suas filhas com muito amor e carinho, ao seu grande amor, a todo o pessoal da Xanx, que nunca esquece, também a todos os ouvintes e participantes, e um beijinho para mim e para a Ana, com um bom trabalho. Muito obrigada, Sr. Fausto.

Eu escolhi o tema Casa de Madeira. Ela dedica ao pessoal do Sairão. Um beijinho, Cristina. Bom trabalho. E agora vou interromper aqui um bocadinho o escalema, só para dizer à Paula Pereira que ela me pediu, portanto, o Martim, e já me pediram Martim Botafogo no Terreiro. Não vou passar, não vou poder passar, Paula, o tema Deixarei de Te Amar. Ou me pedes outro artista, ou então passo com este Botafogo no Terreiro. Fica a tua escolha. Responde-me só à mensagem, está bem? Obrigada.

agora estamos a ouvir Safira, Dança Comigo este Funaná. Quem me pediu foi Albertina Pires. Albertina Pires pediu-me a Safira, deixem-me ler aqui, que eu não sei as dedicatórias todas de cor. Albertina Pires, dos Sabores da Geninha, em Figueira de Castelo Rodrigo, pediu-me para ouvir Safira, para dedicar ao filho, ao marido, ao pessoal da fábrica, à Patrícia, à Geninha, para ela e para

a todos aqueles que ouvem a Elmo e para nós, para a nossa equipa, muito obrigada, Albertina, votos de um bom trabalho. Tenho a certeza absoluta que ao som da música aqui que pediu, as iguarias que vocês aí confeccionam e que eu também muito aprecio, vão sair ainda melhores. Um beijinho e bom trabalho.

Vamos ouvir agora Martim, Botafogo no Terreiro. Quem pediu este tema musical foi a Joaquina, da Agricultura em Movimento, e ela dedica este tema musical para a Clarinda, para a Gina, para toda a gente que está a trabalhar com ela, porque estão muito, muito, portanto, trabalhadores todos, muito animados também. Deixa um beijinho especial aos seus netinhos e à sua estrelinha, para todos aqueles que estão a ouvir a Rádio Elmo neste momento e também para a nossa equipa. E quem também me tinha pedido Martim, mas com outro tema musical, foi a Paula, e ela respondeu a uma mensagem, disse-me que não se importava que eu passasse a dedicatória dela com este tema, Botafogo no Terreiro. Ela dedica a toda a sua família, amigos, ouvintes e participantes, para uma pessoa especial, para a Jéssica, para a Dona São, para a Edith Dias, para a Dona Hilda, para a Manuela, que está em França, também para o Antero e para a Lourdes da Quinta dos Bernardos, e para nós. Muito obrigada, Paula, um beijinho.

deve ir a algum sítio, mas não antes de ouvir o pedido de ouvinte de hoje. Estou a brincar, preciosa. A nossa ouvinte de Coimbra pediu-me Vítor Rodrigues. Hoje eu vou para dedicar ao seu marido, à sua filhota, ao seu genro e à sua netinha, com muito amor, à madrinha Bina e ao padrinho Isaías, aos restantes ouvintes e participantes da Elmo, e deixa um beijinho também à nossa equipa. Obrigada, preciosa. Um beijinho, até amanhã.

O Jorge dos Prados pediu-me nesta tarde de terça-feira, lá longe, senhora, de Carlos Paião, para dedicar à sua família, em especial aos seus padrinhos, à Dona Esmeralda e ao Sr. Isaac, a todos os ouvintes e participantes, e deixa também votos de um bom trabalho para mim e para a Ana. Muito obrigada. Um beijinho, Jorge.

15 horas com 33 minutos, faltam 25 minutinhos para terminar o programa e já está completo. É verdade. Vamos ao próximo tema musical. Este foi-me pedido pelo Luís Gaspar das Gouveias. Pediu-me Jorge Palma, Encosta-te a Mim, para dedicar à nossa equipa com um beijinho especial. Muito obrigada. Àqueles que nunca se esquecem dele. E também restantes ouvintes e participantes. Obrigada, Luís. Votos de uma boa tarde. Encosta-te a mim.

Vamos a mais um pedido, Tony Carreira, só com ela e mais ninguém. Quem pediu Tony Carreira foi a Ana da Mesquitela. Então, como ela é muito brincalhona, diz que dedica aos dois botões de rosa e ao botão mais pequenininho de rosa, que é a Margarida, para o cravo. Os botões de rosa sou eu e a Ana. Dedica também boas melhoras ao Sr. Abel, restantes ouvintes e participantes, e também ao seu marido, com muito amor, e ao seu filhote Tiago. Obrigada, Ana. Um beijinho grande. Até amanhã. Sabem porque é que eu sou feliz a fazer rádio? É mesmo por causa disto. Carinho todos os dias, uma palavra amiga, de vários ouvintes, não todos mesmo. Por isso é que eu sou muito feliz a fazer rádio.

Não é nosso ouvinte há tantos anos como, por exemplo, a Ana da Mesquitela. Mas já é nosso ouvinte há para aí 3 ou 4 anitos. O senhor Zentoni.

E da noite. Ele que me pede sempre ou quase sempre um fadinho à tarde. E hoje as minhas escolhas recaíram para Cátia Guerreiro, balada para uma velhinha. Ele dedica à sua esposa, aos seus filhos, às suas netinhas e ao seu netinho com muito amor, às suas noras, ao amigo João Bombeiro, aos restantes ouvintes e participantes e também à equipa da Elmo. Muito obrigada, um beijinho, Sr. José. Já andei aqui a clicar onde não devia, parei a música, mas pronto, consigo logo disfarçar aqui um bocadinho. É em direto, tudo pode acontecer. Olha para verem que aqui na rádio é tudo dentro, em cima do acontecimento. Balada para uma velhinha.

E vamos para outro pedido. A Paula de Valdemoro pediu-me Irã Costa, o bicho, para dedicar ao seu marido, filhos, nora,

Ainda bem que na rádio não há, portanto, imagem, há só voz. E ainda bem que eu tinha o microfone desligado. Vocês iam constatar que eu canto mesmo muito mal. Mas esta música já há tanto tempo que não ouvi. Obrigada, Paula, por este pedido, por esta lembrança. Foi espetacular regressar à minha infância, à minha adolescência. Vamos a mais um pedido, o penúltimo desta tarde. Malhão do Baixo, Zé Maro, quem me pediu foi a Dona Lourdes, que nos ouve na Quinta dos Bernardos. Dizia que ao seu marido, ao seu filho, à sua irmã Manuela em França, à sua cunhada Paula, restantes ouvintes e participantes, e um beijinho à nossa equipa.

0: A terminar o programa de hoje, Vítor Espadinha, Recordar é Viver. Quem pediu foi a Glória, que dedica às amigas e para nós aqui na rádio. Muito obrigada, um beijinho, Glória.
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0: Boa tarde, são 16 horas.
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2: E a malha já toca. Significa que atualizamos toda a informação local e regional nos 99.1 FM. Muito boa tarde, Ana. Quais as notícias que tens para nós a esta hora?
3: Olá a todos, muito boa tarde. A FENPROF vai lançar uma campanha nacional pela valorização da escola pública e da profissão docente, levando para a rua a exigência de que o Governo assuma as suas responsabilidades e concretize o investimento de que a educação, as escolas e a profissão docente necessitam. A campanha pretende mobilizar professores, sensibilizar a sociedade para uma realidade que não pode ser ignorada. Sem uma escola valorizada e sem professores valorizados, não é possível garantir uma educação de qualidade e responder às necessidades dos alunos, do país e do desenvolvimento social. A campanha arranca na Guarda, amanhã, a partir das 15h30 da tarde, aproveitando a FENPROF, a deslocação do Ministro da Educação à cidade, em concreto à escola secundária da Sé. Também nesta síntese da informação, dizer aos nossos ouvintes que o Presidente da República promulgou hoje a atribuição do suplemento extraordinário para as pensões até 1.611 euros. O suplemento vai ser pago em dezembro, em conjunto com a pensão desse mês.

0: e tem o valor de 200 euros para pensões até 537 euros, 150 euros para as pensões entre este valor aí até os 1.074 e de 100 euros para as pensões entre os 1.074 e os 1.611 euros, segundo foi anunciado pelo Governo. O Governo diz que estima gastar 400 milhões de euros com esta medida. Para finalizar esta síntese da informação, recordar que a GNR de Celurico da Beira deteve um homem de 77 anos no concelho por posse de arma proibida. Esta detenção aconteceu na sequência de uma denúncia relacionada com desentendimentos entre os vizinhos e os militares, quando foram ao local, perceberam que o suspeito tinha efetuado um disparo com armas de fogo. Decorrentes das diversas diligências policiais, a GNR apreendeu uma carabina, uma arma de caça, uma arma de ar comprimido e diversas munições. O homem foi detido, constituído arguido e os factos foram comunicados ao Tribunal de Celurico da Beira.
1: Obrigada, Ana, por esta informação deixada aqui na síntese das 4 da tarde. As notícias estão de regresso à Antena da Elmo às 17h30, mesmo no final da tarde. Já a seguir aos compromissos publicitários do início às tardes da Elmo, com muita música.
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continuamos com um bom ritmo, portanto. Boa tarde, muito bem-vindo às Tardes da Elma. Muita música vai passar aqui também, informação. Informação não local e regional, isso está a cargo esta semana da Ana. Mas sim, aquelas notícias que marcam o país e o mundo, às 4h30 da tarde. Até lá, muita música vai passar aqui nos 99.1 FM, todos os géneros musicais. Esteja à espera de tudo, está bem? Mas sobretudo, esteja à espera de uma boa tarde, porque vai ser uma ótima tarde na nossa companhia. Seja feliz.

Com estas diferenças de temperatura, saiba que devemos apostar em alimentos que nos ajudem a fortalecer a imunidade. Olhe, sabe um ingrediente? Ainda hoje, lembrei-me dele, porque ainda hoje a minha mãe comprou um potito de mel. E agora diz-me assim, o mel é muito doce, pois é, também se não abusarmos, também não faz mal, não é? Então faça um chazinho, olhe, por exemplo, uma coisa que quase toda a gente tem, camomila. Um chazinho de camomila. Ferva a aguinha e coloque na chávena do chá uma colher de chá de mel. Se tiver lá em casa, um bocadinho, rale um bocadinho de gengibre. E depois coloque por cima a água quente e a saqueta do chá e deixe repousar cerca de 2 a 3 minutinhos. E beba. Para além de ajudar a imunidade, ajuda também quem anda assim um bocadinho preso, sabe? Aqueles dias difíceis que o intestino não funciona bem. Olhe, aqui tem uma dica. Isto com a vinda do outono, vem as infecções respiratórias e é um bom, digo-lhe, é um bom shot para tomar, por exemplo, à noite antes de ir dormir.

Lembrei-me também, ainda com o mel faz-nos mesmo muito bem à saúde, acredite. Com um mel, uma colher de chá de mel, com metade de um limão espremido, vai aquecer o mais quentinho possível, mas atenção, nada a ferver porque pode queimar a língua, está bem? E a boca, e eu não quero isso. Faz muito bem para a rouquidão ou quem tem problemas das cordas vocais, como por exemplo aqui a minha pessoa, que fala muito, não só no trabalho, mas fora dele também, e às vezes abuso um bocadinho, e quando eu sinto a minha garganta mais seca e com alguma tosse daquela mesmo seca, seca, seca, faço, portanto, espremo meio limão com uma colher de chá bem cheia de mel, vou aquecer o mais possível porque assim o mel dissolve no sumo do limão, está a ver? Custa um bocadinho a beber, não vou dizer que não, mas é ótimo para as inflamações que temos de vez em quando nas cordas vocais. Eu tenho mais devido à profissão.

Nós aqui também é Don't Stop. Ah, pois, aqui ninguém para. Se não é música, é uma palavrinha. Se não é uma palavrinha, são as notícias. A rádio de todos os dias. Bem, aproxima-se aquela época em que adoramos aquelas comidinhas de forno. Ainda hoje de manhã, a Paula estava a dizer que tinha o forno a lenha, portanto, já a funcionar para o seu pãozinho caseiro. E que bom que ele é, não é verdade? E o que é que depois leva? Leva a que nós, nesta altura do ano, e mais no outono e no inverno, confeccionemos mais comida de forno, não é? Deixo-lhe uma ótima sugestão para hoje à noite. Umas batatinhas no forno, não peixe, mas carne. Eu sou daquelas que também gosto muito de peixinho, mas também gosto muito de carne. Olhe, um entrecostezinho, em algumas zonas do país, conhecido pelo piano. Temperar antes de colocar, portanto, no forno a carne com sal, algumas ervas aromáticas. Cuidado com o sal. Olhe, falando, hoje é o dia do coração, falando em coração, temos de ter cuidado com o colesterol e com as tensões altas. Pouco sal, mais ervas aromáticas, que é para lhe dar aquele sabor. Um bocadinho de pimentão doce. E um bocadinho de vinho branco, porque sempre é mais saudável do que a cerveja. Eu sei que há muita gente que opta pela cerveja. Eu acho, a minha opinião, que o vinho branco dá-lhe também aquele sabor e é mais saudável. Há quem cozinha a batata juntamente com a carne. Eu não sou muito apologista, mas pode fazê-lo. Ou então, noutro tabuleiro, que era o que eu faria, as batatinhas já partidinhas, bem sequinhas, com sal, azeite e umas ervas aromáticas, leve tudo ao forno e olha, aqui tem uma boa sugestão de jantar. E uma vez que tem o forno ligado, também pode fazer um bolinho, pois, com certeza, olha, uma sugestão de bolo de iogurte, vou deixá-lo já a seguir esta música. E depois pode tomar o pequeno almoço antes de ir para a cama, depois de jantar. Um bolinho cai sempre bem.

Então vamos lá à receitinha do bolo de iogurte. É um bolo que fica sempre bem, até como sobremesa, acreditem, fica ótimo, uma ótima sugestão de sobremesa, olho para hoje à noite. Então e o que é que vai precisar? Vamos transformar este bolo de iogurte assim o mais saudável possível. Um iogurte natural, 3 copos da medida do iogurte de açúcar, 2 copos da medida de iogurte de farinha, sim, porque podemos, exatamente, fica como medida o copo de iogurte. E aqui é que vai estar o truquezito. Está aqui a dizer 1/4 do copo de medida de iogurte e óleo, eu fazia-lhe outra sugestão. Até porque somos aqui a zona do bom azeite. Falo por mim, que sou da terra do bom azeite. Me desculpem o pessoal do bom azeite.

Bugalhau, mas eu acho que Val de Madeira tem um excelente azeite. Estou a brincar. Bugalhau também é um sítio onde há bom azeite. Aliás, aconselho-te, Pinhel. Desculpem, modéstia à parte. Tem bom vinho, tem bom azeite, tem boas iguarias, tem um bom cabrito, um bom borrego, tem tudo muito bom. Até boas pessoas. Então faço aqui a sugestão, para ser um bolo de iogurte assim mais saudável, vai substituir um quarto de copo de medida de iogurte de óleo por menos um bocadinho, porque o azeite é mais denso, não é verdade? Assim, menos de metade do copo de iogurte de um bocadinho de azeite, está bem? Pronto. 4 ovos grandes, 2 colheres de chá de fermento em pó, vai necessitar de manteiga para untar a forma, e tinha aqui açúcar em pó para polvilhar, mas vamos lá esquecer isto porque nós também não devemos abusar no açúcar. Então, o primeiro passo é aquecer o forno a 180 graus, untar a forma com manteiga, e eu coloco sempre um bocadinho de farinha, porque acho que fica melhor, mas é só uma sugestão. Depois, numa tigela, deito o iogurte e os ovos, são 4. Depois junte o açúcar, que são 3, portanto, copos de medida do iogurte. A farinha, o óleo, eu falei-vos do azeite. E acrescente o fermento e bata tudo, tudo muito bem, até ficar tudo muito bem mexidinho. Deite então a massa na forma e leve ao forno durante 40 a 45 minutos, depende do forno que cada um de nós tenha. Vá fazendo o teste do palito ou da massa. Eu faço com a massa e esparguete. Se não sair, portanto, se sair sequita, é sinal que o bolo já está ok. Desenformar o bolo. E depois, olhe, se calhar um bocadinho de açúcar para os mais gulosos, mas eu acho que não era necessário. Em 45 minutos, vá, com o tempo de fazer o bolo e não, menos de uma hora já tem um bolo em cima da mesa. Para, portanto, depois, para depois do jantar, para a ceia, para amanhã de manhã para o pequeno almoço. Fica aqui a sugestão de bolo de iogurte. Já a seguir, vamos às notícias do país e do mundo. Não nos perca de ouvido.

Vamos lá então às notícias que estão a marcar a atualidade informativa. Ranking e provas moda, ministro da Educação vai mesmo ter que se explicar no Parlamento. A iniciativa liberal pediu audição urgente de Fernando Alexandre e o requerimento foi aprovado por unanimidade na Comissão da Educação. A data, aliás, ainda não foi agendada. A grua de um camião de lixo da Empresa Municipal do Ambiente do Porto entrou hoje pela janela de uma habitação no centro do Porto, causando o sobressalto a um jovem casal que se encontrava a dormir. Cartão Porto dará benefícios a trabalhadores da autarquia não residentes. São a maioria, não sei se sabiam disto, mas a maioria não vive no Porto e são às vezes os que mais entregam à cidade, avançou Pedro Duarte. Em Lisboa, depois de uma ordem judicial o ter determinado, a Rede Expressos foi obrigada a abrir portas à concorrente Flexbus na estação de autocarros de Sete Rios, em Lisboa, e para a empresa é ainda pouco o que foi concedido, com apenas 23 horários por dia disponíveis. Na saúde, medicamentos oncológicos demoram mais 2 anos e meio a chegar ao doente. Análise integrada sobre a jornada do doente oncológico em Portugal mostra que este tempo é superior ao menos de 2 anos de média da União Europeia e indica que o acesso à inovação é um dos pontos mais críticos. Violência e armas nas escolas em máximo de 5 anos. A PSP contabiliza aumento de 4,6% de ocorrências entre o ano letivo 2025-2026.

Governo convoca sindicatos da função pública há dias de entrega da proposta de orçamento de Estado. Estudante cria plataforma gratuita que mostra onde é que é mais barato abastecer.

Com os combustíveis nos máximos, saber onde abastecer pode fazer diferença significativa no orçamento de muitas famílias portuguesas. Sofia, a empresa escolheu o projeto, mas a central solar do Fundão continua a gerar contestação popular. A empresa avança com uma nova proposta depois da Agência Portuguesa do Ambiente ter considerado que o primeiro projeto da central Sofia tinha impactos negativos significativos na paisagem e uso do solo.

Entre a modernidade e os 6 séculos de história, festas de São João em Penela voltam a celebrar as nozes. Queda de avião militar na Rússia provoca 6 mortos. Concurso da PJ põe novos inspectores contra antigos e há já ameaça de greve. A Associação Sindical dos Funcionários de Investigação Criminal da Polícia Judiciária fala em desrespeito pela antiguidade dos inspectores. Disse à SIC que há dezenas, por exemplo, a trabalhar em Lisboa, que aguardam a abertura de vagas para serem colocados o mais perto possível de casa e onde lhes é mais conveniente. Polémica com Ronaldo deixa a seleção em silêncio. O desconforto de Cristiano Ronaldo por não ter jogado contra a Noruega fez a Federação Portuguesa de Futebol alterar os planos para esta quarta-feira. Numa atitude rara, nenhum jogador da seleção nacional vai falar na habitual conferência de imprensa. Trabalhadores que morreram subterrados em Porto Covo tinham 26 e 28 anos. 2 trabalhadores da construção civil morreram ontem subterrados por um aluínio de terras. Trabalhavam numa vala de um hotel em Porto Covo, no concelho de Cisnes. Eram cabo-verdianos. Seguro promulga suplemento extraordinário para pensionistas que será pago em dezembro. A atribuição deste suplemento segue os moldes semelhantes aos atribuídos em 2025 e 2024, à altura em que o apoio foi atribuído por pensionistas e não por pensão, pelo que quem recebia várias pensões viu estes montantes somados para que se apurasse tem ou não direito. Apesar do aumento do custo de vida, o Orçamento de Estado não deverá incluir novos apoios. O Ministro das Finanças, aliás, está a apresentar aos partidos as linhas gerais do Orçamento de Estado para 2027. A proposta deverá chegar à Assembleia da República no final da próxima semana. Este ano vai ficar muita azeitona para apanhar. Escalada do preço do gasóleo pressiona agricultores de Serpa. Há um mês que esperam por uma reunião com o Ministro da Agricultura e, caso continuem sem respostas, os agricultores da zona de Serpa garantem que vão avançar com outras formas de protesto. Governo espanhol cede a protestos e aprova medidas de aumento do acesso à habitação. Protestos continuam em Espanha, com manifestantes a exigirem a aprovação do decreto Mari Carmen para proteger inquilinos vulneráveis. Rendas voltam a acelerar e ultrapassam os 10 euros pelo metro quadrado. É na zona da Grande Lisboa que se paga as rendas mais caras. Os professores de português são os mais insatisfeitos com a OCDE com os salários. Desentendimento entre vizinhos acaba por, portanto, a GNR deter um homem por posse ilegal de várias armas. O detido de 77 anos não tinha a documentação legal para a posse de diversas armas, entre as quais uma carabina e uma caçadeira. O Comando Territorial da Guarda, através do Posto Territorial de Celurico da Beira, deteve um homem de 77 anos por posse ilegal de armas. A detenção foi, revela a autoridade, efetuada por elementos do Posto Territorial de Celurico da Beira. No decorrer de diligências policiais, verificou-se que o homem tinha na sua posse diversas armas. Assalto ao gabinete de Ventura, há evidências de que pode ter sido planeado, diz ex-inspetor da Polícia Judiciária. Casal detido em flagrante por burla através da aplicação MBWay em Campo Maior. A detenção ocorreu durante uma ação de patrulhamento após os militares da Guarda Nacional Republicana detectarem um comportamento suspeito perto de uma máquina de multibanco.

cá, a Câmara da Guarda adjudicou a construção do Museu dos Sabores por 2,6 milhões de euros. Bruno Nogueira, Filipe Melo e Rodrigo Leão estão confirmados no Festival Literário.

0: Trancoso estreia festival literário dedicado às trovas, começa já no dia 2 de outubro. Devia ter decorrido na semana passada o Festival de Folclore de Vindimas 2026 em Pinhel, por motivos de força maior foi adiado e já foi, portanto, reagendado. Será no próximo dia 11 de outubro, às 3 da tarde, no Parque Urbano. E por hoje é tudo, as notícias estão aqui dadas às 16h40, até o final do dia, tudo pode acontecer, esperemos boas notícias, é claro, mas a esta hora é aquilo que eu tenho para vos apresentar nestas tardes da Elma.
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16 horas com 45 minutinhos. Damos aqui umas tréguas às notícias. Durante pouco tempo, atenção, porque são 16 horas com 45 minutos, mas temos notícias novamente locais e regionais às 17h30. Até lá, música, sempre a fazer, não é? Fazer parte daqui da nossa programação. Teresa Ventura, Lua, não brilhes tanto. É o tema que segue.

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10: Boa tarde, são 17 horas.
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Olá a todos, sejam bem-vindos a mais um Bloco Informativo na Rádio Elmo. A FENPROF lança uma campanha nacional pela valorização da escola pública e da profissão docente. A campanha começa esta quarta-feira na cidade da Guarda. No fim de semana, há Festival Literário em Trancoso.

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FENPROF vai lançar oficialmente uma campanha nacional pela valorização da escola pública e pela profissão docente, levando para a rua a exigência de que o Governo assuma as suas responsabilidades e concretize o investimento de que a educação, as escolas e a profissão docente necessitam. A escola pública está carente de respostas para os problemas que enfrenta, os professores e os educadores também. Assim diz a FENPROF em comunicado enviado à rádio. A campanha pretende mobilizar os professores, mas também sensibilizar a sociedade para uma realidade que, segundo a FENPROF, não deve ser ignorada. Sem uma escola pública valorizada e sem professores valorizados, não é possível garantir uma educação de qualidade e responder às necessidades dos alunos, do país e do desenvolvimento social. A campanha arranca esta quarta-feira na Guarda, na Escola Secundária da Sé, a partir das 15h30, aproveitando a deslocação do Ministro da Educação à cidade. O Presidente da República promulgou esta terça-feira o diploma do Governo que prevê a atribuição de um suplemento extraordinário para as pensões até 1.611 euros.

0: Segundo uma nota publicada no site da Presidência, o suplemento será pago em dezembro, em conjunto com a pensão desse mês, e terá o valor de 200 euros para pensões até 537 euros, 150 euros para as pensões que variam entre os 537 e os 1.074 e 100 euros para todas as pensões que variam entre os 1.074 euros e os 1.611 euros. Segundo uma nota publicada no site do Governo e à semelhança de anos anteriores, o apoio não será considerado para efeitos do complemento solidário para idosos e abrange mais de 2 milhões de pensionistas. Na cultura, Trancoso recebe este fim de semana, ou seja, de 2 a 4 de outubro, a primeira edição das Trovas Literárias, o Festival Literário de Trancoso, um novo evento literário e cultural dedicado à celebração da palavra, da literatura, das artes e da tradição oral e também do património cultural português. No dizer do presidente da Câmara Local, Daniel Joana, com esta iniciativa, Trancoso assume-se como a capital das trovas e dos trovadores em Portugal, reforçando uma herança que moldou a identidade cultural do país.
1: É a iniciativa que faltava no Conselho de Trancoso. Trancoso está umbilicalmente ligado à história da literatura portuguesa. Há autores que têm uma ligação física com Trancoso, autores de dimensão nacional, a começar pelo rei Dom Dinis, o nosso rei trovador, que se casou em Trancoso, que celebrou as suas bodas em Trancoso, que ainda hoje recriamos todos os anos. Depois Bandarra, sem dúvida nenhuma o maior vulto da cultura de Trancoso, cujo impacto da sua obra perdurou até aos dias de hoje, mas foi essencialmente decisiva em momentos críticos da história de Portugal. Aquilino Ribeiro, que muitas vezes nas suas deambulações passou por Trancoso, mas por outro lado, Trancoso também tem também um impacto muito forte em autores que não têm uma ligação física com o território, mas para quem Trancoso foi um território de imaginário e um território fértil para a sua criação literária. E aí vemos desde Gil Vicente, que refere a Feira de Trancoso nos seus autos, a Camões, que tem Trancoso precisamente nos Lusíadas, a Padre António Vieira, que dedica a Trancoso e a Bandarra uma grande parte da sua obra, até autores mais contemporâneos, como Aquilino Ribeiro, como Virgílio Ferreira, Miguel Torga e até José Saramago. E, portanto, havendo esta ligação umbilical de Trancoso à literatura portuguesa e da literatura portuguesa a Trancoso, fazia falta um festival literário que se vai centrar precisamente no género textual das trovas e da arte de trovar, que é uma arte europeia, para precisamente colocar Trancoso também na rota do turismo literário, que é um tipo de turismo que também queremos aproveitar.
0: Com um vasto programa e muitos convidados, as trovas literárias, segundo Daniel Joana, vão trazer a literatura para a rua.
1: O Festival de Trovas Literárias terá um programa bastante diversificado, não só com aquilo que é convencional e esperado num festival literário, ou seja, muitas apresentações de livros, conferências, com nomes de bastante relevância a nível da cultura nacional, como Mário Augusto, jornalista da RTP, Raul Minhalma, José Eduardo Franco, um nome forte do mundo académico ligado à cultura, mas também trazendo a cultura e a literatura para a rua, com muitos momentos de animação literária na rua, nomeadamente na Feira de Trancoso, que é um dos ambientes que mais surge na literatura portuguesa, como lhe disse, de Gil Vicente até Aquilino Ribeiro, também com um concurso literário de trovas proféticas, algo que é completamente inovador e que surge aqui na senda da obra do profeta e poeta Bandarra, e também com a realização do primeiro encontro de autores trancosanos. Estamos a falar já de uma lista que até o momento tem 44 autores com obra publicada, que nós vamos tentar juntar na sua própria terra, em Trancoso, criando também aqui um movimento de criadores que nos dias de hoje pode alimentar a identidade de Trancoso e trazer toda essa importância que a criação cultural tem nos nossos dias.
0: Sob o mote Os Sonhos que o Homem Sonha, o festival convoca a herança da poesia trovadoresca de Dom Dinis e o imaginário profético das mitas.

0: míticas trovas do Bandarra, transportando-os para o século XXI através de um encontro vivo entre autores, leitores, investigadores, artistas e comunidade. Festival Literário Trovas Literárias este fim de semana em Trancoso, de 2 a 4 de outubro.
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0: Boa tarde, são 18 horas.
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0: Boa tarde, são 19 horas.
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0: Boa noite. São 20 horas.
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0: Boa noite. São 21 horas.
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0: Boa noite. Zero horas.
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